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1: Cerca de 6 milhões de brasileiros estão cadastrados no Registro Brasileiro de Doadores Voluntários de Medula Óssea. Mesmo assim, a chance de encontrar compatibilidade entre duas pessoas que não são da mesma família é de apenas uma em 100 mil. Em Santa Catarina, o cadastro para doação é realizado pelo EMOSC e pode ser feito por pessoas entre 18 e 35 anos. Após o cadastro, é feita a análise genética do doador para verificar a compatibilidade com pacientes que precisam de um transplante. Para aumentar as chances de encontrar um doador compatível, é importante contar com uma grande diversidade de pessoas cadastradas. Santa Catarina, porém, apresenta uma característica que pode facilitar a busca por compatibilidade. O gerente técnico do Hemocentro de Santa Catarina, Guilherme Genoves, explica como o perfil genético da população do estado contribui para esse processo.
2: O nosso estado é um dos estados que tem a maior homogeneidade genética do país. A nossa população é predominantemente portuguesa, italiana ou alemã. E isso faz com que as pessoas que eu preciso, que estejam representadas dentro do redome, sejam numa quantidade menor. Porque quando tu tens uma população homogênea, essa chance ela cai em 10 vezes. Então, eu tenho uma chance em cada 5 ou 10 mil pessoas para encontrar um doador compatível.
1: Atualmente, existem dois procedimentos utilizados para a retirada da medula do doador. O mais antigo envolve uma punção no osso da bacia. Já o mais moderno, um remédio e uma transfusão sanguínea de cerca de 4 horas. Seguem até hoje, dia 28 de setembro, as inscrições para o Exame Nacional de Acesso do Mestrado Profissional em Matemática em Rede Nacional 2027. O processo seletivo é voltado a professores que atuam com matemática na educação básica e desejam ingressar no mestrado. A UDESC Joinville oferece 14 vagas para a turma de 2027. A prova será realizada no dia 10 de outubro, das 2 às 5 horas da tarde. As inscrições e a retificação do edital estão disponíveis no site da UDESC, em udesc.br/cct/profmate. Seguem abertas até o dia 13 de outubro as inscrições para o evento do Conselho Municipal de Segurança Alimentar e Nutricional de Joinville, em alusão ao Dia Mundial da Alimentação. Com o tema Nutrindo o Futuro, Escolhas que Nutrem, a programação começa às 8 horas da manhã e terá palestras sobre alimentação saudável, os impactos da alimentação na saúde, além de uma mesa de debates e apresentação de iniciativas e equipamentos públicos da área. O encontro será realizado no dia 15 de outubro, na Câmara de Vereadores, com entrada gratuita e participação aberta a toda a população. As inscrições devem ser feitas pelo site da Prefeitura de Joinville.
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1: Acontece nesta quarta-feira, dia 30 de setembro, das 7 às 7h40 da noite, no Teatro Juarez Machado, a exibição do documentário Juarez Machado, Memórias e Reflexões, uma produção que percorre a vida, a obra e a trajetória artística de um dos maiores nomes da arte brasileira. A entrada é gratuita e por ordem de chegada, com lugares limitados. Você ouviu o Boletim Udesc Notícias. Caroline Collin para a Rádio Udesc FM Joinville.
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11: A segunda-feira será de tempo instável em Joinville, com céu nublado e previsão de chuva ao longo do dia. Vamos conferir os detalhes da previsão do tempo de hoje e dos próximos dias com a meteorologista Daniele Lima.
12: Bom dia! Essa segunda-feira será de tempo instável, com possibilidade de chuva na maior parte de Santa Catarina. No Grande Oeste, só aparece entre nuvens e a chance de chuva é maior nas áreas de divisa com o Rio Grande do Sul e no Meio Oeste, ocorrendo em forma de pancadas isoladas com trovoadas,

0: Já do litoral aos planaltos, a nebulosidade será mais persistente, com algumas aberturas de sol, porém com maior probabilidade de chuva. Pela manhã, mais restrita ao sul catarinense, e a partir da tarde, avançando por toda a faixa leste até o meio-oeste. Não se descarta o risco de temporais pontuais no estado. O vento pode apresentar rajadas de noroeste no Grande Oeste, de leste nos planaltos e de nordeste no litoral sul. As temperaturas seguem elevadas no oeste, ficando entre 28 até 36 graus. No meio-oeste e planalto norte, máximas entre 25 e 29 graus. Nas demais regiões, variam de 20 a 25, ficando abaixo de 20 no litoral sul. Na terça-feira, a formação de uma frente fria reforça as instabilidades, trazendo chance de chuva para todas as regiões ao longo do dia. A tendência é de continuar com tempo instável e chuvoso. O indicativo de melhora gradual entre quinta e sexta-feira. Mesmo com tempo instável, que não falte bom humor e energia positiva nessa semana. Até a próxima! Com informações do tempo, meteorologista Daniele Lima, de Florianópolis, para a rede de notícias AKET.
1: Uma ação de combate à dengue mobilizou equipes da Prefeitura de Joinville e do Exército no bairro Atiradores. Foram visitados 489 locais, entre residências, comércios e terrenos. Ao todo, 525 depósitos que poderiam servir de criadouro para o mosquito Aedes aegypti foram inspecionados. Em 118 deles, foi aplicado o tratamento preventivo para evitar a proliferação do mosquito. A mobilização também orientou os moradores sobre medidas de prevenção e faz parte das ações mensais da Vigilância Ambiental. Segundo o painel da dengue de Joinville, o município registra 75 casos da doença neste ano, sem nenhuma morte. Cerca de 13 milhões de aposentados, pensionistas e beneficiários do INSS ainda precisam ter a prova de vida realizada em 2026. O número representa aproximadamente um terço dos 40 milhões de segurados do Instituto. A verificação é feita automaticamente pelo INSS, por meio de cruzamentos de dados oficiais. Quem não teve a situação confirmada tem 2 meses para regularizar a prova de vida. Uma das formas de fazer essa comprovação será votar nas eleições do próximo domingo. Também é possível realizar o procedimento pelo aplicativo GovBR, com reconhecimento facial ou presencialmente no banco, onde o benefício é recebido.
2: Esporte.
1: O Jequitinhonha venceu o Concórdia pelo Campeonato Catarinense Série Ouro. A partida foi disputada no Centro Eventos Carl Hansen. Luizinho, Jacaré, Xuxa e Pedro Rei marcaram os gols do tricolor. Com o resultado, a equipe joinvilense segue na disputa do estadual. O próximo compromisso será no dia 2 de outubro, em São João Batista, contra o APAF Floripa. Em casa, o Jequitinhonha volta a jogar no dia 7. Agora em Joinville, 22 graus. Você ouviu o boletim. O Desk Notícias. Ana Fidêncio. Para a Rádio Desk FM, Joinville.
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2: Mudanças de humor, alterações no sono, ondas de calor e irregularidades na menstruação podem surgir antes da menopausa. Essa fase de transição hormonal é chamada de perimenopausa e ainda gera muitas dúvidas entre as mulheres. A ginecologista e obstetra Fabiana Rebelo Pereira Costa explica a diferença entre a perimenopausa e a menopausa.
3: Ela acontece ali porque a função dos ovários, antes deles pararem de funcionar, ela começa a oscilar. Então, consequentemente, os níveis hormonais também oscilam. Porque a menopausa em si, ela é uma data, ela é a última vez que a paciente menstrua. E a gente só consegue confirmar ela depois de 12 meses sem menstruar. Já a perimenopausa, ela pode durar alguns anos e é esse período ao redor da menopausa, que é a última menstruação. Então, a mulher ela não entra na menopausa de um dia para o outro. Tem um período de transição, onde os sintomas podem começar antes mesmo da menstruação parar.
2: Além das mudanças no ciclo menstrual, outros sintomas também podem aparecer durante essa fase.
3: Pode ser que o primeiro sinal seja uma mudança no padrão hormonal, o ciclo pode ficar um pouco mais curto, um pouco mais longo, pode ficar meses sem menstruar, o fluxo pode mudar de característica, mas além dessa alteração do padrão menstrual, algumas mulheres podem perceber outros sintomas relacionados à oscilação hormonal, mesmo menstruando regularmente, que são, o principal deles são as ondas de calor, suores noturno, alterações do sono. Isso leva a irritabilidade, mudança de humor, dificuldade de concentração.
2: A médica detalha quais são os principais sinais e as opções de tratamento.
3: De acordo com o sintoma da paciente, com a intensidade desses sintomas, a idade dessa paciente. E a gente tem tanto tratamentos medicamentosos à base de hormônio, né, a terapia hormonal, como também para aquelas mulheres que não podem usar hormônio ou que não desejam, a gente tem tratamentos não hormonais com eficácia comprovada.
2: A recomendação é que cada caso seja avaliado individualmente, principalmente quando há necessidade de tratamento hormonal. A consulta com um profissional da saúde ajuda a identificar os sintomas e orientar a melhor conduta. Nesta sexta-feira, 25 de setembro, foi publicada a medida provisória que acaba com a exploração, oferta, intermediação e publicidade de apostas de cota fixa no país, as chamadas bets. A decisão alcança tanto as apostas esportivas quanto os jogos online e se aplica também às concessões e autorizações estaduais e distritais. A proibição não abrange as demais modalidades lotéricas já autorizadas em lei. Com a medida provisória, as bets até então autorizadas não poderão oferecer apostas nem fazer qualquer tipo de publicidade no país. As empresas têm até 5 de outubro para retirar qualquer material publicitário e de patrocínio vinculados em meios físicos e em peças de publicidade exterior. O Ministério da Fazenda e o Ministério da Justiça atuarão para o bloqueio de sites ilegais. O Ministério da Fazenda conta com um laboratório virtual dedicado à identificação e ao bloqueio mais rápido de plataformas irregulares.
1: Eleições 2026.
2: No próximo domingo, dia 4 de outubro, eleitores de todo o Brasil irão às urnas. Serão escolhidos representantes para 6 cargos: um deputado federal, um deputado estadual, 2 senadores, governador e presidente. em Santa Catarina, cerca de 5.725.000 pessoas estão aptas a votar. Em relação ao pleito de 2022, são 236 mil eleitores a mais. O aumento corresponde a 4,3%. Esse crescimento foi impulsionado, principalmente, pela migração de moradores de outros estados, com destaque para Rio Grande do Sul, Paraná, São Paulo, Pará e Amazonas.
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2: Hoje, dia 28 de setembro, às 7h30 da noite, a UDESC realiza mais uma edição do Clube de Leitura Sem Censura. Neste mês, o livro debatido será Oração para Desaparecer, da escritora Socorro Acioli. A obra conta a história de Cida, uma mulher que sem identidade e sem memória precisa reconstruir pouco a pouco uma nova vida em um lugar completamente desconhecido. Jorge encontra nessa misteriosa estrangeira uma paixão inesperada, enquanto do outro lado do Atlântico, Joana é o fantasma de um amor há muitos anos perdido por Miguel. Os encontros do Clube de Leitura Sem Censura são realizados mensalmente na plataforma Teams e são gratuitos e abertos a toda a comunidade. Mais informações estão disponíveis no site udesc.br/cct. Agora em Joinville, 22 graus. Você ouviu o boletim UDESC Notícias. João Marcelo para a Rádio UDESC FM, Joinville.
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1: Santa Catarina está em alerta para temporais nesta segunda e terça-feira. A previsão indica chuva intensa, vendavais, granizo e raios em todas as regiões do estado, principalmente entre a tarde e a noite. O risco é de moderado a alto para alagamentos e enxurradas, além de destelhamentos, queda de árvores e galhos e danos à rede elétrica. A Defesa Civil alerta que os temporais podem se intensificar rapidamente e provocar condições de tempo severo. Durante as tempestades, a orientação é procurar um local seguro e evitar áreas sujeitas a alagamentos. Também é importante não se abrigar próximo a árvores, postes e estruturas que possam ser atingidas pelo vento.
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1: Os votos brancos e nulos não entram na contagem dos votos válidos nas eleições, apesar de terem o mesmo efeito na apuração. As duas opções são diferentes. O secretário judiciário do Tribunal Regional Eleitoral de Santa Catarina, Max Sobral, explica como funciona essa diferença.
2: Na prática, não há, para o sistema de totalização da Justiça Eleitoral, ou seja, para a contagem de votos, não há nenhuma diferença entre voto branco e voto nulo. O voto em branco, a gente consegue compreender o desejo do eleitor. Entre todos os candidatos que estavam ali, ele não escolheu nenhum e ele votou em branco. Como antigamente na cédula em papel, ele entregasse a sua manifestação de voto não preenchida. Então esse é o voto em branco. Esse voto não é computado para nada. O voto nulo, que muitos associam diretamente a um voto de protesto, vou anular meu voto, pode ser também um equívoco do eleitor. Então, às vezes, ele digita o número errado, esse número não está na urna, e aí ele confirma, insiste nesse voto, e esse voto também não é computado. Então, o voto nulo a gente não consegue necessariamente compreender como um voto de protesto. Pode ser um erro do eleitor.
1: Na apuração, apenas os votos válidos são considerados para definir os eleitos.
2: Eles entram, eles são computados, a Justiça Eleitoral registra, mas eles não entram no cálculo que efetivamente importa em resultado. Então, aqueles 50% mais um dos cargos majoritários, eles são considerados apenas os votos válidos. Então, os votos brancos e nulos são considerados votos inválidos, eles não entram nessa conta.
1: Mesmo que mais da metade dos votos seja branca ou nula, a eleição não é anulada automaticamente.
2: Não é verdade, considerando o dia da eleição. Ali, nós podemos ter 99% de votos nulos. Se apenas um eleitor votar válido, é aquele voto que vai resolver a eleição. Os votos nulos no dia da eleição, independente do seu percentual, não têm a capacidade de anular aquela votação.
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1: 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São mais de 900 vagas em cursos de graduação de todos os 13 centros da universidade. 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A prova terá questões objetivas e redação e será aplicada em 9 cidades, incluindo Joinville. A lista de classificados será divulgada a partir de 17 de dezembro, com o início das aulas no primeiro semestre de 2027. Mais informações podem ser encontradas no site udesc.br.
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1: O Jack venceu o Barra por 2-1 pela quinta rodada da Copa Santa Catarina Ian abriu o placar para o tricolor e Pedro Arthur marcou o gol da vitória no segundo tempo. Com o resultado, o Joinville chegou aos 9 pontos na competição, com 3 vitórias e 2 derrotas. O próximo compromisso será no dia 10 de outubro, contra o Santa Catarina, fora de casa. Agora em Joinville, 24 graus, você ouviu o boletim, o Desk Notícias, Ana Fidêncio, para a rádio Desk FM, Joinville.
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0: O uso de cigarros eletrônicos entre adolescentes e jovens adultos tem chamado a atenção de especialistas. Estudos já investigam os efeitos da exposição ao vapor dos dispositivos sobre a saúde. A cirurgiã de cabeça e pescoço, Ana Gabriela Neis, explica o que já se sabe sobre a relação entre o cigarro eletrônico e o câncer de boca.
1: O que nós temos hoje de relação entre o cigarro eletrônico e o câncer de cabeça e pescoço? Tá? Quando a gente menciona essa relação, a gente fala principalmente do câncer oral, tá? Ou seja, o câncer de boca. Ele acaba sendo o que tem uma relação mais direta com o cigarro eletrônico por conta de expor a mucosa da boca, né, com as substâncias do dispositivo eletrônico. A gente já sabe que câncer, ele se desenvolve a partir de múltiplos fatores. Uma das principais causas, né, é quando a gente é exposto a um fator de risco e esse fator de risco altera o nosso sistema biológico, né, ativando mecanismos carcinogênicos. São alguns mecanismos que acabam sendo gatilho, digamos assim, para desenvolver um câncer.
0: Pesquisas experimentais também analisam outras alterações provocadas pela exposição aos dispositivos eletrônicos. A especialista detalha esses efeitos.
1: Já se tem estudos experimentais, mas que mostram evidências consistentes que a exposição aos dispositivos eletrônicos, ela diminui a nossa capacidade de defesa contra infecção, ela induz padrão inflamatório, né, reduz a nossa imunidade e eleva os marcadores de estresse oxidativo. E mais ainda, tem alguns efeitos mutagênicos nos vapores desses dispositivos que danifica geneticamente as nossas células. Todo esse contexto é o que ajuda a desencadear tumores malignos, né, que são os cânceres, em especial aqueles que entram em contato com as substâncias que são, que é a mucosa da boca.
0: O Ministério da Educação lançou nesta segunda-feira, 21 de setembro, o Guia do Enem, uma página no portal da pasta que reúne informações e conteúdos para apoiar os participantes do Enem, desde a solicitação de isenção da taxa de inscrição até a consulta aos resultados e o acesso à educação superior. Por meio de vídeos, tutoriais, notícias, dicas e respostas a perguntas frequentes, o espaço contém informações oficiais para ajudar os participantes a compreenderem as etapas de preparação para as provas. Entre os destaques da nova página estão dicas de professores, orientações sobre métodos de estudo e vídeos que podem ser consultados conforme as necessidades de cada participante.
2: Cultura.
0: Joinville terá uma noite dedicada à música, nesta quinta-feira, 1º de outubro. Às 19h30, o Teatro Juarez Machado recebe apresentações do Coral Infanto Juvenil Vila Lobos e da Orquestra Vila Lobos, com repertório que passa por diferentes estilos e referências culturais. A programação é promovida pela Escola de Música Vila Lobos em comemoração ao Dia Mundial da Música. As apresentações são abertas a todas as idades e não tem cobrança de ingresso. É necessário apenas reservar a entrada pelo site da Prefeitura de Joinville. O Shopping Miller recebe, no dia 3 de outubro, às 10h30, uma manhã especial dedicada ao bem-estar e à qualidade de vida. Em parceria com a Academia The Best e a Ádicos, o empreendimento promove o evento Wellness no topo do Miller, no quarto piso do estacionamento. A programação será conduzida pela The Best e contará com experiências de Les Mills Yoga e Body Balance, modalidades que combinam movimento, equilíbrio e conexão entre corpo e mente. A proposta é fornecer aos participantes um momento diferente de cuidado e bem-estar em um ambiente ao ar livre e com uma vista privilegiada da cidade. A participação é gratuita e não é necessário realizar inscrição prévia. Você ouviu o Boletim Udesc Notícias. João Marcelo para a Rádio Desk FM, Joinville.
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6: Esquecimentos fazem parte do dia a dia, mas quando começam a se repetir e interferir na rotina, é importante ficar atento. A médica intensivista Elizabeth Lunardelli explica o que a família deve observar.
7: Aquela pergunta que começa a ser repetida, a história que começa a ser contada várias vezes, e isso é algo que tem que acender um sinal de alerta para a gente, principalmente quando a gente observa que começa a impactar nas atividades do dia a dia. Por exemplo, acender um fogão e esqueceu de desligar, começa aquele esquecimento de pagar contas, gerir a sua vida financeira, que até então era algo que o paciente conseguia fazer com plena autonomia.
6: Alterações de memória não significam necessariamente Alzheimer, e a avaliação médica pode ajudar a identificar as causas.
7: Deficiência de vitamina, por exemplo, a vitamina B12, quando está em carência. Outra questão, assim, bastante correlacionada são as doenças de tireoide. E um quadro que, infelizmente, passa muitas vezes subdiagnosticado é a questão da depressão nos pacientes idosos. Quanto antes a gente investiga e antes a gente diagnostica, consegue oferecer um tratamento e, de certa forma, reverter esse dano que o paciente apresenta. Quando a gente tem um diagnóstico, primeiro, a família tem mais tempo de se preparar para a questão de cuidados que vão ser necessários, e a outra possibilidade, dentro da condição da família, organizar tanto o aspecto financeiro quanto questões de decisões médicas mesmo. O que que o paciente entende por autonomia, o que que ele entende por saúde, como ele vê os próximos anos, quais são as preferências dele com relação a tratamentos.
6: Atividade física, sono, alimentação equilibrada e convivência social também ajudam nos cuidados com a saúde do cérebro.
7: Evitar o isolamento social, promover um convívio estruturado, sabe, em que a pessoa vai se sentindo parte da comunidade, vai interagindo com outras pessoas e vai cultivando aquele senso de propósito. Isso tudo é super importante também para a questão cognitiva e para garantir uma saúde mental prolongada também.
6: Os estoques de sangue do Hemosc estão baixos em Santa Catarina. Os tipos O positivo e O negativo estão em nível de alerta, enquanto as reservas de A positivo e A negativo também apresentam redução. Segundo o Hemosc, as chuvas intensas das últimas semanas dificultaram o deslocamento dos doadores até as unidades de coleta, A queda nas doações preocupa porque o sangue é necessário para atender pacientes que precisam de transfusões, inclusive em cirurgias e situações de emergência. O centro reforça a importância da doação para manter os estoques e garantir o atendimento aos hospitais do estado. Mais informações sobre agendamentos podem ser encontradas em emosc.org.br. Equipes das vigilâncias da Prefeitura de Joinville realizaram uma ação preventiva em áreas com maior risco de alagamentos. Durante 2 dias, foram visitadas 234 residências para orientar os moradores sobre os cuidados com água e alimentos em caso de enchentes e os riscos de acidentes com animais peçonhentos. A mobilização também levou serviços de saúde aos moradores. Foram aplicadas 55 doses de vacinas do calendário infantil e adulto, além de 247 doses de vacina antirrábica em cães e gatos e 148 microchips. As equipes ainda vistoriaram terrenos e quintais para identificar possíveis criadouros do Aedes aegypti. A iniciativa faz parte das medidas adotadas pelo município para reduzir riscos durante períodos de chuvas intensas. O Instituto Federal Catarinense está com inscrições abertas para os cursos técnicos integrados ao ensino médio no campus Araquari. Para ingresso em 2027, são oferecidas 280 vagas em 3 cursos: agropecuária, informática para a internet e química. As formações são gratuitas e em período integral. Podem participar estudantes que já concluíram o ensino fundamental. As inscrições devem ser feitas até 26 de outubro pelo portal de ingresso do IFC. A seleção será por exame de classificação. Mais informações sobre os cursos, vagas e o processo seletivo estão disponíveis no site ingresso.ifc.edu.br. Você ouviu o boletim UDESC Notícias. Ana Fidêncio, para a Rádio UDESC FM, Joinville.
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1: A proteção contra a meningite acompanha o crescimento. A vacinação é uma das principais formas de prevenção contra as doenças causadas pela bactéria que pode causar a meningite, que podem evoluir rapidamente e causar complicações graves. A vacina ACWY faz parte do Calendário Nacional de Vacinação de Crianças e Adolescentes. Ela protege contra 4 tipos da bactéria que causa essas doenças. Por isso, é importante manter a vacinação de crianças e adolescentes em dia. Confira a caderneta de vacinação e, se houver alguma dose pendente, procure uma unidade básica de saúde para avaliação e atualização. Mais informações estão disponíveis em gov.br/saúde. O Dia Mundial do Turismo, celebrado no último domingo, chama atenção para o setor. 91% dos estabelecimentos catarinenses ligados à atividade turística são pequenos negócios. Por isso, o Serviço Brasileiro de Apoio às Micro e Pequenas Empresas investe mais de R$11 mil em projetos dedicados ao setor neste ano. A gestora estadual de turismo do SEBRAE de Santa Catarina, Aline Miranda, ressalta.
2: O SEBRAE olha com muito cuidado, sabendo que é um dos setores propulsores da economia catarinense. Nós somos um dos grandes indutores aqui no estado e no país, com esse viés de acesso ao mercado, especialmente para as pequenas e microempresas. O nosso carro-chefe aqui no estado funciona desenvolvendo o ecossistema, preparando os empresários para receber turista no turismo de experiência. Então a gente prepara, né, dentro do Viva Santa Catarina, é um programa que tem 7 meses de duração, 16 módulos de capacitação, tem rodada de negócios para conectar esses empresários que estão nesse programa com o mercado.
1: O SEBRAE de Santa Catarina desenvolve projetos estratégicos ligados ao turismo no estado, contemplando cerca de 2.500 empresas em diversos municípios catarinenses. Como detalha Aline Miranda.
2: Para cada região, para cada projeto desse, a gente entende quais são as vocações do território, a gente entende o nível de maturidade turística que tem aquele território que a gente vai trabalhar e sempre respeitando esse nosso diagnóstico que a gente faz no início, aí sim começam os projetos. A gente vai desde Grande Florianópolis até Extremo Oeste, Serra, Região Norte. A gente já tem roteiros super consolidados no mercado, tanto nacional e agora entrando no internacional.
1: Micro e pequenos empreendedores de todas as regiões catarinenses podem buscar o auxílio do SEBRAE para o impulsionamento dos negócios. A gestora estadual de turismo da instituição, Aline Miranda, orienta.
2: Procurem uma gerência do SEBRAE, a gente tem 10 gerências no estado, entender quais são os projetos de turismo que a gente tem na região dele, para que eles possam entrar em algum projeto ou começar uma consultoria individual, seja financeira, seja marketing digital, seja posicionamento. A gente tem um portfólio imenso para o turismo aqui no estado, pequeno e microempresário vai conseguir ser bem atendido na necessidade que ele tem no território que ele atua.
1: A FenaShop 2026 já tem uma nova realeza. Durante o primeiro fim de semana da festa, realizado nesta última semana na Expoville, foram escolhidas a rainha e as princesas. O concurso reuniu 10 candidatas e também elegeu a rainha Mirim. Os primeiros 4 dias da festa também reuniram apresentações musicais, grupos folclóricos, gastronomia típica e atrações de entretenimento. A programação continua na próxima quinta-feira e segue até domingo, de 1º a 4 de outubro, novamente na Expoville. Estão previstos shows de bandas, além de apresentações de grupos folclóricos. A programação ainda conta com a Tarde da Melhor Idade na sexta-feira e a Tarde Infantil no sábado.
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1: Segue até hoje, dia 28, às 6h59 da tarde, o prazo para apresentar recurso contra pedidos negados de isenção da taxa de inscrição do vestibular de verão 2027. A taxa é de R$ 110. A consulta e o recurso devem ser feitos pelo portal do candidato, disponível no site da UDESC, com acesso pelo CPF. Podem solicitar a isenção candidatos inscritos no CadÚnico, aqueles que comprovem renda familiar de até um salário mínimo e meio por pessoa, além de doadores de sangue, medula e leite humano. O resultado dos recursos será divulgado a partir de quarta-feira. Você ouviu o Boletim UDESC Notícias. Caroline Collin para a Rádio UDESC FM Joinville.
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1: O El Niño, fenômeno natural que está alterando os ventos e a umidade em todo o mundo, já tem ocasionado alterações no tempo em Santa Catarina. E com o grande volume de chuvas que pode atingir a região de Joinville, é importante seguir as orientações da Defesa Civil. Para manter a população informada, a Prefeitura de Joinville disponibiliza diversos canais online com informações sobre previsão de tempo, risco de ocorrências e o cenário na cidade diante de algum evento climático, com recomendações sobre como agir. O diretor da Defesa Civil de Joinville, Michael Richter, explica.
2: Em Joinville, você pode se manter informado com as atualizações da Defesa Civil através das redes sociais da Prefeitura, como Facebook, Instagram e também pelo site da Prefeitura. Além disso, ainda temos o aplicativo Joinville Fácil, onde você pode acompanhar o estágio operacional do Plancom, as câmeras da cidade e também a tábua de maré, que pode indicar um risco maior de alagamentos. Outra forma de se manter informado é receber os alertas da Defesa Civil, cadastrando o CEP da sua rua através do número 40199. Nesse caso, você vai receber os alertas para a sua região e também no curto prazo, o que é fundamental para uma ideal preparação em momentos de desastre. Há também a possibilidade de você receber um alerta sonoro seguido de uma mensagem no seu celular. Esses são os alertas severo e extremos, emitidos pela Defesa Civil em caso de um risco iminente para a sua região.
1: A expansão da credencial digital de estacionamento para pessoas com 60 anos ou mais simplifica o acesso a vagas preferenciais em todo o país. A credencial pode ser emitida gratuitamente e é utilizada para comprovar o direito às vagas reservadas em diferentes regiões do país. O serviço, disponível gratuitamente, também permite associar a credencial com a placa do veículo utilizado no momento, mesmo que o idoso esteja como passageiro. A legislação determina que pelo menos 5% das vagas em estacionamentos públicos e privados sejam reservadas para esse público. Estacionar em vaga reservada sem autorização é infração gravíssima, com multa, 7 pontos na CNH e remoção do veículo. A solicitação pode ser feita pelo aplicativo CNH do Brasil, com login da conta gov.br. Santa Catarina segue como o estado do Brasil com o maior número de estelionatos virtuais, tanto em valores absolutos quanto na proporção por habitante. Dados do Anuário Brasileiro de Segurança Pública revelam que o estado registrou 75.103 ocorrências de crimes cibernéticos em 2025, um crescimento de 0,3% em relação aos 73.739 casos contabilizados em 2024. O índice proporcional catarinense atinge 917,3 registros a cada 100 mil habitantes, uma taxa 3,7 vezes maior que a média nacional. Especialistas destacam que o aumento desenfreado desses indicadores está atrelado à velocidade da inclusão digital sem a devida conscientização das vítimas. Na noite de hoje, a Companhia Águas de Joinville irá realizar uma interligação entre redes de água na Rua Florianópolis, próxima esquina com a Rua Guanabara, no bairro Guanabara. A ação terá início às 21 horas, um término previsto para 5 horas da manhã de terça-feira, havendo interdição parcial das vias. Devido à intervenção, poderá haver impacto no fornecimento de água em parte do bairro Guanabara. A normalização está prevista para o decorrer da manhã de terça-feira e, no caso de condições climáticas desfavoráveis, a obra poderá ser reagendada. Você ouviu o boletim, o Desk Notícias. João Marcelo para a Rádio Desk FM, Joinville.
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2: A Carreta da Saúde da Mulher, unidade móvel disponibilizada pelo governo de Santa Catarina, começou a atender em Joinville hoje, segunda-feira. A estrutura ficará instalada na Arena Joinville até o início de novembro, com foco na prevenção e no diagnóstico precoce do câncer de mama. A previsão é realizar quase 2 mil exames de mamografia bilateral e ultrassonografia das mamas para mulheres da região. A carreta conta com mamógrafo, aparelho de ultrassom e equipe formada por médico radiologista, técnico em radiologia e técnico em enfermagem. Os atendimentos serão feitos por encaminhamento seguindo as listas de espera dos municípios e ocorrerão das 8 da manhã às 5 horas da tarde. O trecho da Rua Anêmonas, no bairro Fátima, recebeu nesta sexta-feira a primeira etapa de pavimentação. Foram aplicadas cerca de 300 toneladas de asfalto. No trecho entre a Rua Gladiolas, próximo à cabeceira da Ponte Anêmonas, e a Rua Padre Augusto. As obras fazem parte da implantação do eixo Anêmonas, que vai formar um binário entre as ruas Guanabara e Anêmonas após a conclusão da ponte, além da pavimentação. Os trabalhos incluem drenagem, estruturação das vias e a implantação da rede de esgoto sanitário. Também está sendo aberta a Rua Vereador João Ferreira, que fará ligação direta com a Rua Anêmonas. A Ponte Anêmonas também segue em obras. Estudantes e vestibulandos têm até amanhã, terça-feira, para se inscrever no vestibular de medicina da CAF. O processo seletivo reúne instituições comunitárias de diferentes regiões de Santa Catarina. A prova será realizada no dia 22 de novembro e as inscrições serão feitas pela internet, no site oficial da associação. A taxa de inscrição pode ser paga até o dia 30 de setembro. A presidente do Sistema CAF, Márcia Espíndola, destaca que as universidades comunitárias têm uma relação especial com os municípios.
3: Assim como nós, né, temos instituições com mais de 60 anos e nós transformamos o desenvolvimento das regiões onde estamos inseridos, os cursos de medicina, por exemplo, o mais antigo do sistema CAF é o da FURB, que fez 36 anos, acaba também transformando toda a rede de saúde da região, porque são cursos de extrema qualidade, acaba também atendendo a essas demandas, tanto durante a graduação, que nós todos temos ambulatórios que atendem a comunidade, os nossos alunos estão nos hospitais, na rede pública, então é um trabalho muito unificado e fortalece muito a rede de saúde de toda Santa Catarina.
2: Desde o ano passado, os cursos de medicina são avaliados pelo Exame Nacional de Avaliação da Formação Médica. A reitora Márcia Espíndola explica que o vínculo comunitário formado pelo sistema ACAF auxilia na aprendizagem prática dos estudantes.
3: A grande maioria dos cursos tiveram notas excelentes, a gente sempre participou ativamente, nossos cursos são avaliados, né, constantemente, nós não temos nenhum problema com as aulas práticas, que eu acho que foi o que mais deu problema em alguns cursos fora de Santa Catarina, prática, né, dos cursos, a gente já nasce conectado à comunidade, aos hospitais, algumas instituições têm hospitais próprios, então a rede ACAF se sai muito bem nesses exames.
2: A prova será realizada presencialmente no dia 22 de novembro. Com 5 horas de duração, o exame é composto por uma redação e 63 questões objetivas. Os candidatos podem realizar a prova em várias cidades catarinenses, incluindo Joinville. A confirmação do local de prova estará disponível a partir do dia 30 de outubro. e a divulgação do resultado ocorre em dezembro. Mais informações, valor da taxa de inscrição, estão disponíveis em acaf.org.br.
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2: O Joinville Vôlei terminou a Copa Internacional Brasil Atacadista na terceira colocação. A equipe perdeu para o PCN San Juan, da Argentina, por 3 sets a 2 na tarde deste domingo, dia 27. O Joinville venceu o primeiro set, mas o time argentino virou a partida. O tricolor buscou o empate no quarto set e levou a decisão para o tie-break. Na parcial decisiva, o PCN abriu vantagem mínima e confirmou o título. O time argentino terminou a competição invicto. O Fluminense ficou com o vice-campeonato. Agora, o Joinville volta as atenções para o campeonato catarinense, em busca do tetracampeonato, antes de iniciar a preparação para a Superliga B. Você ouviu o Boletim Desk Notícias. Caroline Collin para a Rádio Desk FM Joinville.

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1: Está no ar a Voz do Brasil. As notícias do governo federal que movimentaram o país no dia de hoje.
2: Olá, boa noite.
0: Boa noite para você que nos acompanha em todo o país.
2: Segunda-feira, 28 de setembro de 2026.
0: Vamos aos destaques do dia.
2: Mais de 500 sites de apostas irregulares são retirados do ar no Brasil.
0: E após proibição das bets, quem tem dinheiro nas plataformas poderá pegar o valor de volta.
2: Cidadão será notificado sobre prazos e procedimentos para devolução dos recursos. Luciana Colares de Holanda.
3: A partir de terça-feira, dia 6, os sites e aplicativos de apostas saem do ar.
0: Mercado de combustíveis tem regras mais rígidas contra aumentos abusivos.
2: E portaria prorroga a subvenção ao óleo diesel em meio à alta do petróleo. Gabriela Noronha.
4: Em outra frente, a ANP determinou multas que somam mais de 700 milhões a distribuidoras de combustíveis por elevação abusiva de preços.
0: Futebol feminino ganha marco legal para a profissionalização da modalidade.
2: Lei também prevê proteção à maternidade e combate à discriminação e à violência. Thaís de Araújo.
5: A lei do futebol feminino estabelece diretrizes nacionais para o desenvolvimento do esporte. Entre as medidas está a redução gradual do número de atletas não profissionais nas competições oficiais.
0: Hoje na apresentação da Voz do Brasil, eu, Mariana Jungmann e Luciano Seixas.
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0: Quem tem dinheiro em casas de apostas vai receber informações do governo federal sobre como e quando pedir a devolução dos valores.
2: Os avisos serão enviados pela caixa postal do gov.br e também pelo WhatsApp para orientar os usuários sobre os procedimentos e os prazos.
0: Pelas novas regras, os valores devem ser devolvidos diretamente pelas casas de apostas até 5 de outubro. Em alguns casos, a restituição será feita por instituições financeiras com prazo até 14 de outubro.
3: As empresas têm até o dia 5 de outubro, próxima segunda-feira, para retirar as propagandas do ar, inclusive de patrocínios. Dia 5, também, às 11:59 da noite, é o prazo para retirada voluntária dos valores pelos apostadores. A partir de terça-feira, dia 6, os sites e aplicativos de apostas saem do ar. Entre os dias 7 e 8 de outubro, as bets devem informar as instituições financeiras os saldos remanescentes, discriminados por CPF. E de 9 a 14 de outubro, finaliza o prazo para devolução dos saldos aos apostadores pelos bancos. A partir do dia 14, se houve qualquer obstáculo para devolução dos valores, os saldos serão repassados à Caixa Econômica Federal, que receberá os recursos e vai providenciar a devolução aos apostadores. Luciana Colares de Holanda para a Voz do Brasil.
2: E também está sendo feita a operação contra as bets que não eram regularizadas, as ilegais.
0: Já foram retirados do ar 506 sites suspeitos de oferecer apostas de forma irregular no Brasil.
2: A ação foi feita pelos Ministérios da Justiça e Segurança Pública e da Fazenda, que monitoram plataformas sem autorização para funcionar no país.
0: Levantamento também identificou 43 canais e grupos ativos no Telegram relacionados à divulgação de apostas e jogos de cassino online. Juntos, eles ultrapassam os 202 mil integrantes.
2: A iniciativa faz parte de um trabalho para interromper o acesso a plataformas que operem sem autorização e impedir que novos endereços sejam usados para oferecer apostas ao público brasileiro.
0: Uma questão de saúde mental.
2: Assim, o governo federal definiu a onda de vício em apostas online, as bets, que foram proibidas na semana passada em todo o país.
0: Transtornos e até mesmo casos de suicídio entre os jogadores tornaram o problema mais que uma questão financeira, segundo o Ministério da Saúde.
2: Mesmo com a proibição, o SUS segue oferecendo atendimento para os afetados.
6: Em 2022, o homem que vamos chamar de Reinaldo foi apresentado a uma plataforma de apostas de times de futebol. Ele gostou do que até então considerava uma brincadeira inofensiva. Mas aos poucos, Reinaldo foi se afundando nas apostas online. Chegou ao ponto de comprometer a renda da casa e pegar empréstimos para tentar cobrir os rombos causados pelas bets.
7: Eu cheguei a pegar um empréstimo no banco de R$7.000, botei uma banca e no outro dia eu já tinha perdido os mesmos R$7.000. E eu fiz isso não foi uma vez, foram em outras vezes também.
6: Após 4 anos de vício, Reinaldo teve um princípio de infarto e entendeu que era hora de procurar ajuda.
7: Nesse dia eu tive uma virada de chave, assim, no sentido de que eu pensei, ou eu paro ou eu acabo com a minha vida.
6: Entre maio e junho, 50 milhões de brasileiros apostavam em bets, segundo pesquisa da Confederação Nacional de Dirigentes Lojistas e do Serviço de Proteção ao Crédito. De acordo com o estudo, que considerou apenas as capitais, 43% dos apostadores já deixaram de pagar contas essenciais, como água e luz, ou abriram mão de lazer por conta dos jogos. Merula Borges, especialista em finanças da Confederação, diz que o vício não prejudica apenas os apostadores, mas a própria economia do país.
8: Ultimamente, só os custos negativos de saúde e no comércio ficam no Brasil, enquanto a maior parte do lucro acaba indo para fora, com empresas que estão instaladas fora, que não geram emprego.
6: Os efeitos colaterais das bets extrapolam as finanças. Um dos principais motivos para a proibição dos jogos no Brasil, segundo o governo federal, é que o vício se tornou um problema de saúde pública. Quadros como ansiedade, depressão, alterações no sono e no humor são associados ao transtorno do jogo. Segundo a OMS, a Organização Mundial de Saúde, o risco de morte por suicídio é 15 vezes maior entre pessoas que estão nessa condição. Entre 2018 e 2025, os atendimentos no SUS ligados a jogo e problemas com apostas cresceram 140%. O ministro da Saúde, Alexandre Padilha, lembra que as pessoas afetadas podem recorrer ao SUS para buscar ajuda.
9: A gente oferece hoje já teleatendimento para as pessoas que, por vergonha, por estigma ou por dificuldade de acesso, não procuram uma unidade de saúde presencial. Então, elas podem acessar, vão continuar acessando através do Meu SUS Digital. Nós vamos continuar oferecendo os atendimentos presenciais.
6: Desde que entrou no ar, em dezembro de 2025, a plataforma de autoexclusão do governo federal registrou o pedido de bloqueio do CPF em sites de bets de mais de 1.300.000 pessoas. 51% dessas pessoas declararam relação direta com a saúde como motivo para a autoexclusão. Reportagem Luana Karen.
0: Está em vigor uma nova etapa do programa de renegociação de dívidas do governo.
2: Nas fases anteriores, a União dava uma garantia aos bancos para que eles dessem descontos. Agora o governo vai adquirir a carteira de débitos.
0: Os descontos devem começar a ser repassados aos devedores a partir de fevereiro de 2027. Entenda como vai funcionar com Pablo Mundim.
10: Uma nova etapa do programa de renegociação de dívidas, o Desenrola, prevê a compra pelo governo federal de carteiras de dívidas de pessoas físicas. A medida provisória estabelece descontos de no mínimo 90% para dívidas de até R$10.000. O ministro do Planejamento e Orçamento, Bruno Moretti, explica quais dívidas poderão ser incluídas no programa.
11: As dívidas em atraso de um período de 2 a 4 anos e meio, mais ou menos, porque a partir de 5 anos essas dívidas prescrevem.
10: Na prática, bancos e demais credores poderão oferecer suas carteiras de dívidas em leilões. Será selecionada a instituição que oferece o maior desconto. Depois da compra, o consumidor poderá quitar o saldo restante à vista ou parcelar a dívida. Os juros e as demais condições de pagamento ainda serão definidos pelo Conselho Monetário Nacional. A economista e professora da FGV, Carla Beni, fala sobre a diferença dessa medida para outros programas de renegociação.
12: A mudança diferença desse modelo é que o cidadão vai dever para o Tesouro Nacional. Então, o Tesouro que vai fazer toda a negociação com o banco e vai comprar os lotes pelo maior desconto possível.
10: A economista da FGV, Carla Beni, também orienta os consumidores sobre os cuidados para evitar um novo endividamento.
12: O importante é que a pessoa já comece a fazer uma programação, já vai tentando já juntar algum valor. Numa situação ideal, ela quitaria essa dívida à vista para não continuar com outra dívida. Mas se ela precisar parcelar, é importante que essa parcela caiba no orçamento para que ela não se frustre novamente.
10: O cronograma prevê o chamamento dos credores em novembro, a apresentação das propostas em dezembro e a homologação em janeiro. A previsão é que os contratos sejam assinados e os descontos comecem a ser repassados aos devedores em fevereiro de 2027. Para acompanhar as próximas etapas e saber como participar, o consumidor deverá consultar os canais oficiais do programa, que ainda serão divulgados. Reportagem Pablo Mundim.
2: O Setembro Verde chama a atenção para a importância da doação de órgãos.
0: E nós conversamos com a coordenadora geral do Sistema Nacional de Transplantes do Ministério da Saúde, Patrícia Freire, sobre a logística, as regras e as diferenças que esse gesto pode fazer para salvar vidas e dar uma nova chance a quem espera por um transplante. Acompanhe. Doutora Patrícia, bem-vinda à Voz do Brasil, um prazer ter a senhora conosco aqui. Vamos começar então essa conversa com uma dúvida que é muito comum, né? Qualquer pessoa pode ser doadora de órgãos e tecidos?
13: Sim, qualquer pessoa, primeiramente obrigada, Mariana, pelo convite. Aqui no mês da doação é muito importante a gente falar sobre isso, né? Setembro é dedicado à doação, ao incentivo à doação de órgãos e tecidos, né? Então a resposta é sim. Qualquer pessoa saudável que não tenha doenças transmissíveis pode ser doadora de órgãos e tecidos, né? Para ser doador de órgãos após a morte, precisa estar em morte encefálica. E para ser doador de tecidos, o coração já pode ter parado e é possível doar alguns tipos de tecidos.
0: Agora, existe idade mínima para essa doação ou idade máxima?
13: Idade máxima não tem. Idade mínima, sim, para aqueles pacientes que estão em morte encefálica, porque a morte encefálica, que é a morte cerebral, né? Ela só pode ser diagnosticada a partir de 7 dias de vida. Então, a idade mínima, é claro, tem que ser a partir de 7 vidas, mas a partir de 7 dias de vida é possível doar órgãos para transplante. Idade máxima não tem. Vai depender, é claro, da performance da pessoa, né? Hoje em dia, um idoso, por exemplo, de 70 anos, não é? Existem pessoas com 70 anos que são atletas, que estão muito bem de saúde, então isso não impede a doação de órgãos. Então não existe idade máxima, existe a condição da pessoa naquela idade. Se ela estiver bem, saudável, sem doenças transmissíveis, não há impedimento só pela idade. A idade isoladamente não impede a doação de órgãos.
0: E aí, no caso, uma criança doa para outras crianças, idoso necessariamente vai doar para outro idoso? Tem essa relação?
13: Depende. Na verdade, o regulamento técnico do Sistema Nacional de Transplantes, ele prioriza que doadores abaixo de 18 anos, órgãos de doadores que tenham de 18 anos ou menos, vão primeiro para receptores também com abaixo de 18 anos. Mas isso varia um pouco, assim, por exemplo, porque nós podemos ter uma criança de 13 anos que seja muito grande, tenha, por exemplo, um coração já grande, né? Nós temos adolescentes aí de 13, 12 anos que tem 1,90m, né? Porte físico de adulto. Então, o coração desse adolescente provavelmente não vai caber numa criancinha de 1 ano que está precisando de um coração para transplante. Então, a gente faz essa relação antropométrica também, né? Mas, a priori, órgãos de doadores infantis vão primeiro para receptores infantis. Se não tiver nenhum receptor dessa faixa etária compatível, aí ele vai para doação de órgãos para adultos normalmente. Mas a gente procura fazer essa compatibilidade antropométrica.
0: Agora, a senhora mencionou, né, a doação em casos de morte encefálica. metálica, a gente tem doações, doação também de pessoas em vida, porque eu acho que a maioria das pessoas, quando pensa em doação de órgãos, já pensa em situação de morte, né? Mas a gente tem doação em vida também. A senhora pode falar um pouquinho pra gente dos dois casos, assim, quando que se trata de doação pós-morte e quando que é possível fazer doação em vida ainda?
13: Sim, a doação pós-morte, ela é prevista em lei, né? E ela ocorre numa situação que a gente chama de morte encefálica, que é quando a função, a perda da função total das funções do cérebro, né? A gente sabe que todo o nosso organismo é comandado pelo nosso cérebro, então quando ele para de funcionar, isso é a morte de fato do indivíduo. E é na morte encefálica que é possível se doar coração, rins, fígado, pâncreas, intestino e tecidos também. É possível doar córneas, é possível doar pele, ligamentos, ossos, tendões, enfim. Mas na doação inter vivos, a gente só pode doar órgãos duplos ou órgãos que se regeneram, né? Então, em vivo, na doação em vivos, a gente pode doar um dos rins, parte do fígado e pode doar medula óssea. Esse é o tipo de doação em vida que pode acontecer.
0: Muito bem. Agora, doutora, uma única pessoa pode doar mais de um órgão, mais de um tecido?
13: Com certeza. Um único doador falecido, por exemplo, ele pode doar até 7, 8 órgãos e também pode doar todos os tecidos, exceto medula óssea. E o doador em vida é aquilo que eu falei, ele pode doar medula óssea, um dos rins ou parte do fígado.
0: E o Sistema Único de Saúde tem uma lista única para isso? Acho que essa também é uma dúvida que muita gente tem, né? Porque as pessoas têm aquele imaginário de que você pode, tendo dinheiro você vai passar na frente. É uma lista única, né?
13: É uma lista única, critérios econômicos, sociais, políticos, enfim, isso não é um consenso comum, é uma lenda urbana, né? Isso não existe, a lista é única, a distribuição dos órgãos que são doados pelas famílias, ela é feita através de critérios técnicos e não é feita assim diretamente pelo humano, há um sistema informatizado que cruza os dados de compatibilidade dos candidatos a transplantes, ou seja, daquelas pessoas que estão inscritas na lista única, com os doadores, com os dados dos doadores, e existe um algoritmo. Então, ele cruza os dados dos doadores e dos receptores e vê qual é o mais compatível e organiza, assim, por critérios cronológicos, por critérios de urgência máxima, né? Então, você pode, por exemplo, uma pessoa pode passar na frente da lista, pode, se ela tiver muito urgente. Uhum. Porque tem aquela pessoa que está inscrita, mas que ela não está tão urgente, ela pode esperar um pouco. E tem alguns que entram no caso de urgência máxima, que ela precisa transplantar em 48 horas, ou senão ela morre. Então, nesses casos, a lista olha quem está em urgência. E, é claro, ela classifica os urgentes primeiro e os eletivos na sequência. Então, a lista é única e não existe. O nosso sistema, ele prima por isso, sabe, Mariana? Ele prima pela transparência do sistema. Então, as pessoas que são candidatas a um transplante e que estão escritas nas listas, elas têm acesso ao seu prontuário e elas podem acompanhar a sua situação na lista. Então, ela vai ver quem passou na frente por questões de urgência, enfim. Então, a lista é totalmente transparente e não é possível se passar na frente da lista por questões que não sejam urgência.
0: Agora, antes da gente encerrar, queria que a senhora falasse um pouco sobre como as pessoas devem proceder caso elas queiram ser doadoras, né? Acho que é muito importante, principalmente quando se você tem a intenção de ser doadora, mas você percebe que a sua família pode ter algum tipo de preconceito com aquilo ou algum tipo de resistência, né?
13: Na verdade, as famílias não têm preconceito, as famílias não têm conhecimento, porque a doação de órgãos é uma coisa, assim, a gente costuma dizer que é o suprassumo da alta complexidade, né? Quando todas os tratamentos falharam, o que que resta agora? Trocar o órgão? Então, as famílias têm desconhecimento, né? Mas o que é essencial

0: para, né? Assim, por exemplo, num acidente de trânsito, o coração parou ali, dá para doar córneas, dá para doar ossos, dá para doar pele, dá para doar músculos, tendões, dá para doar uma série de outros tecidos. Principalmente a gente tem que lembrar das córneas. A nossa lista de córneas hoje é gigante. E você imagina você poder doar os seus olhos e fazer com que uma pessoa volte a enxergar. Então isso é muito importante. Então a mensagem que precisa ficar para as famílias, para a pessoa que quer se tornar um doador, avisa a sua família, porque quem vai autorizar a doação é a sua família.
1: Muito bem, nós conversamos com Patrícia Freire, coordenadora geral do Sistema Nacional de Transplantes do Ministério da Saúde. Doutora Patrícia, muito obrigada pela entrevista à Voz do Brasil.
0: A gente é
2: 2027 vai ser o ano da Copa do Mundo Feminina no Brasil.
1: E de olho no futebol feminino brasileiro, foi sancionado nesta segunda-feira um marco legal para a modalidade.
2: A legislação prevê medidas para profissionalização nas competições, proteção à maternidade e prevenção e combate à discriminação no futebol.
3: Foi sancionada nesta segunda-feira a Lei do Futebol Feminino, que estabelece diretrizes nacionais para o desenvolvimento do esporte. Entre as medidas está a redução gradual do número de atletas não profissionais nas competições oficiais. Na principal divisão nacional, cada equipe poderá ter inicialmente até 4 jogadoras não profissionais. Nas demais divisões nacionais e na principal divisão estadual, o limite será de 6. A lei também estabelece medidas para ampliar a participação das mulheres em diferentes áreas do futebol e garantir mais direitos às atletas, como explica o ministro do Esporte, Paulo Henrique Cordeiro.
4: É uma lei que também se preocupa com a formação de gestoras, com técnicas, com a arbitragem feminina no futebol, com condições como a proteção à maternidade, com a busca da igualdade salarial entre as jogadoras do futebol feminino e do futebol masculino, que se preocupa essencialmente com o desenvolvimento desse futebol feminino, de nós virarmos a chave.
3: As atletas também deverão ter acesso a condições equivalentes de treinamento, espaços, equipamentos e profissionais de suporte. A legislação inclui ainda medidas de prevenção e combate à discriminação, ao racismo, à intolerância e à violência contra as mulheres no futebol. A medida entra em vigor durante a preparação do Brasil para sediar, em 2027, a Copa do Mundo Feminina. O Mundial será realizado de 24 de junho a 25 de julho em 8 cidades brasileiras. Reportagem Thaís de Araújo.
1: O governo federal divulgou hoje uma série de medidas que vem tomando para evitar que o aumento do preço do petróleo causado pela guerra no Oriente Médio traga prejuízos para a população brasileira.
2: A cotação internacional do barril do petróleo Brent, o tipo que é para comercialização, já acumula uma alta de 40% desde o início dos conflitos.
5: As medidas fazem parte de um conjunto de ações para evitar o aumento do preço dos combustíveis no país diante da alta dos preços internacionais do petróleo. O pacote inclui nova portaria do Ministério da Fazenda que prorroga a subvenção de R$2,12 por litro de óleo diesel publicada na última sexta-feira. Segundo o ministro do Planejamento e Orçamento, Bruno Moretti, a política de concessão de subsídios aos combustíveis ainda é necessária e precisa ser mantida para atenuar os efeitos da guerra no Oriente Médio entre Estados Unidos, Irã e Israel.
6: A política de subvenção, ela funciona sempre como um amortecedor. Ela é do tamanho necessário para amortecer o choque e nunca ela é discricionária, sem parâmetros.
5: Na semana passada também foi deflagrada a Operação Carga Pesada. De acordo com o balanço divulgado nesta segunda-feira, entre 21 e 25 de setembro, 241 fiscalizações foram realizadas em postos, distribuidoras e revendedoras para checar preços e qualidade dos combustíveis e do GLP, o gás de cozinha. O ministro da Justiça e Segurança Pública, Wellington Lima, destacou que o reforço na fiscalização não vai de encontro ao livre mercado. O ministro disse ainda que é preciso diferenciar a liberdade para definição de preços das situações consideradas abusivas.
7: A necessidade de nós, a todo instante, chamarmos atenção para a distinção entre o uso, a liberdade de preço e o abuso. O uso dessa faculdade não se confunde com esse abuso indiscriminado de preço. Imaginar 1.300% de incremento na margem de lucro é algo que atenta frontalmente contra o interesse da sociedade brasileira, da cidadania, da dimensão dos consumidores

0: o nosso aparato de Estado deverá estar absolutamente mobilizado para reprimir esse tipo de conduta.
1: O governo também aumentou as penalidades previstas para infrações cometidas por integrantes da cadeia de combustíveis. Com a nova regra, o teto para as multas passou de 14 para 500 milhões de reais. Reportagem Gabriela Noronha.
2: E devido à elevação abusiva de preços, a ANP, Agência Nacional do Petróleo, Gás Natural e Biocombustíveis, já aplicou multas que somam mais de 700 milhões de reais a distribuidoras de combustíveis.
3: E essas foram as notícias do governo federal.
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2: Fique agora com as notícias do Poder Judiciário e do Congresso Nacional. Boa noite.
3: Boa noite para você, até amanhã.
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6: STF vai definir limites para quebra de sigilo telemático em fiscalização tributária.
7: Acordo prevê medidas para combater o assédio eleitoral na administração pública da Paraíba.
6: Para o STJ, condenação por violência doméstica é fundamento suficiente para impor a participação do agressor em grupo reflexivo.
7: Boa noite, eu sou Marcela Luiza.
6: E eu sou Walter Lima.
7: O Supremo Tribunal Federal vai definir se a justiça pode autorizar a quebra de sigilo telemático em fiscalizações de tributos.
6: A decisão final do STF deverá ser aplicada por todo o judiciário do país. Marcelo Della Libera.
8: O caso começou com uma ação da União que pediu acesso a e-mails e arquivos armazenados em nuvem de um investigado para apurar um suposto esquema de emissão de notas fiscais falsas. No recurso ao Supremo, a União sustenta que o Marco Civil da Internet permite, mediante ordem judicial, o acesso a dados armazenados também em processos de outras áreas. O relator ministro Dias Toffoli destacou que a discussão envolve, de um lado, o direito à privacidade e ao sigilo das comunicações e, de outro, o interesse público na arrecadação de tributos. Ainda não há data para o julgamento do mérito no Supremo.
7: Acordo homologado pela Justiça do Trabalho prevê medidas para combater o assédio eleitoral na administração pública da Paraíba.
6: O Estado também vai pagar indenização por dano moral coletivo. Samanta Flor.
9: O acordo foi firmado entre o Ministério Público do Trabalho e o Estado da Paraíba. A previsão é de ações para identificar e coibir práticas de assédio eleitoral e também discriminatórias nas relações de trabalho da administração estadual. O Estado ainda vai pagar R$200 mil por dano moral coletivo em 20 parcelas. A decisão prevê multa em caso de descumprimento.
7: Mesários preparam sessões eleitorais antes da abertura da votação.
6: Equipes orientam o eleitorado e garantem o funcionamento das sessões. Estevão Furtado.
10: No dia 4 de outubro, as sessões eleitorais vão funcionar das 8 da manhã às 5 da tarde, no horário de Brasília. Durante o pleito, mesárias e mesários conferem a identificação, registram a presença, liberam a urna e orientam eleitoras e eleitores sem interferirem na escolha do voto. Celulares e outros equipamentos que possam gravar ou transmitir imagens devem ficar desligados e guardados no local indicado pelos mesários, enquanto a pessoa vota. Ao final do horário de votação, a equipe imprime o boletim de urna e encaminha a mídia de resultado para a transmissão dos dados.
7: Condenação por violência doméstica é fundamento suficiente para obrigar agressor a participar de grupo reflexivo como condição de suspensão da pena.
6: O entendimento é do STJ, Fátima Uchoa.
11: Um homem condenado por violência doméstica teve a execução da pena suspensa desde que cumprisse algumas condições, como a de frequentar 5 sessões de grupo reflexivo. O Tribunal de Justiça do Rio de Janeiro afastou essa condição por entender que não houve fundamento específico para determiná-la, o que resultou em recurso do Ministério Público. O STJ restabeleceu a obrigação. Segundo o relator ministro Rogério Schietti Cruz, o juiz só precisa apresentar justificativa específica se decidir não aplicar a medida. Para o ministro, os grupos buscam responsabilizar o agressor e ajudar a romper o ciclo de violência doméstica.
7: Justiça bloqueia 146 milhões de empresas acusadas de envolvimento em garimpo garimpo na terra indígena Yanomami.
12: A decisão é fruto de um pedido do MPF, Vanessa Pereira.
13: Segundo a ação, a cassiterita era extraída clandestinamente da terra indígena Yanomami, em Roraima, transportada por aeronaves a partir de pistas de pouso clandestinas, registrada como se fosse produção de cooperados e, em seguida, adquirida pela White Soda Metalurgia e Mineração Limitada, que transformava o minério em lingotes de estanho. Com isso, além do bloqueio de bens, direitos e valores, a justiça também determinou que a Receita Federal informe os dados de faturamento das quatro empresas de 2021 a 2025. Essas informações servirão de base para sanções e eventual revisão de valores bloqueados.
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7: Uma boa noite.
12: E até amanhã.
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15: Eu sou Humberto Pinheiro e estes são os destaques de hoje do Jornal do Senado, que começa agora. Congresso vai iniciar a análise da medida provisória que proíbe as bets em todo o país. CCJ analisa punições para quem desiste de criança adotada. Sancionada lei que cria Universidade Federal da Fronteira Norte em Oiapoque, no Amapá. Boa noite. Já está no Congresso Nacional a medida provisória 1394 de 2026, que proíbe em todo o país as chamadas bets. Pelo texto, que será analisado por uma comissão mista de senadores e deputados federais, antes de ser votado pelos plenários da Câmara e do Senado, a restrição valerá para as apostas sobre eventos reais de temática esportiva e sobre eventos virtuais de jogos online. As informações com o repórter Alexandre Campos.
16: Além de acabar com as atuais concessões no prazo de 30 dias, a MP prevê o bloqueio do acesso a sites e aplicativos de apostas. As empresas que exploram a atividade não terão direito a qualquer indenização nem a devolução do valor que repassaram ao governo pela outorga do serviço. A conta vinculada a algum operador que continuar explorando ilegalmente a atividade será bloqueada e os valores serão destinados ao Fundo Nacional de Segurança Pública. O dinheiro referente a jogos não apurados e os recursos de prêmios de apostas cujo resultado tiver sido concluído antes da vigência das novas regras deverão ser devolvidos aos apostadores. O texto ainda veda publicidade, propaganda e patrocínio relacionados a esse tipo de atividade e impõe obrigações aos provedores de aplicações de internet e lojas virtuais, como impedimento de oferecer produtos ou serviços referentes a apostas. O vício em bets tem levado famílias ao endividamento e há mais registros de casos de depressão e de ansiedade, com aumento do risco de suicídio, problemas que, de acordo com o governo, motivaram a edição da medida provisória. A população pode se manifestar sobre a MP clicando em consulta pública no endereço senado.leg.br/e-cidadania.
15: O Congresso também recebeu o projeto de lei do Executivo que tipifica crimes relacionados às bets. O texto torna crime tanto a exploração quanto a publicidade de bets, tipificando cinco condutas como criminosas. A proibição das bets prevista em medida provisória já está valendo, mas o projeto que trata dos crimes ainda precisa ser votado pela Câmara e pelo Senado para virar lei e entrar em vigor. A Comissão de Constituição e Justiça do Senado deve discutir uma alteração no Estatuto da Criança e do Adolescente para punir adultos que desistem do processo de adoção. A proposta busca introduzir sanções específicas para desencorajar a chamada desistência tardia, quando a criança já consolidou laços afetivos com os adotantes. Repórter Douglas Castilho.
17: De 2019 a 2024, mais de 2 mil crianças registradas para adoção passaram por pelo menos um processo de devolução, segundo dados do Conselho Nacional de Justiça. Foi pensando nesse cenário que o ex-senador Major Olímpio apresentou o projeto de lei que estabelece sanções para os adotantes que desistirem durante o processo. A relatora da proposta na Comissão de Direitos Humanos, senadora Damares Alves, do Republicanos do Distrito Federal, falou das consequências dessa espécie de segundo abandono.
18: Agravam ainda mais a vulnerabilidade de crianças e adolescentes que, por vezes, já sofrem trauma anterior de exclusão ou perda da família de origem.
17: A proposta prevê punições como o pagamento de indenização e até responsabilização por crime de abandono de incapaz, se a desistência ocorrer após a sentença judicial definitiva de adoção.
15: Foi sancionada a lei aprovada pelo Senado que cria a Universidade Federal da Fronteira Norte, com sede em Oiapoque, no Amapá. Repórter Rodrigo Rezende.
19: A Universidade Federal da Fronteira Norte, a UFFN, terá sede em Oiapoque, na fronteira com a Guiana Francesa, e será vinculada ao Ministério da Educação. O campus da Unifap, Universidade Federal do Amapá, que fica no município, passa a integrar a nova universidade, com a transferência dos cursos, estudantes e cargos. A UFFN terá como objetivos oferecer graduação e pós-graduação, desenvolver pesquisa, extensão e cultura e promover a inovação e o desenvolvimento regional. O presidente do Senado, Davi Alcolumbre, destacou o papel da instituição na formação de profissionais e pesquisadores, principalmente com a possível exploração de petróleo na região.
20: De formarmos capacidade intelectual na academia, na universidade, no conhecimento, nessa nova perspectiva das riquezas da exploração do petróleo e das riquezas que o petróleo pode proporcionar para o Brasil e vai proporcionar para a Amazônia, de conhecimento, de inteligência, e a universidade só ela é capaz de gerar todas essas perspectivas.
19: Para 2027 e 2028 estão previstos investimentos de R$20 milhões por ano na nova universidade.
15: Uma proposta em análise na Comissão de Educação propõe que bibliotecas de escolas públicas disponibilizem livros sobre proteção à mulher. Obras que abordem o tema e igualdade entre homens e mulheres também devem constar nos acervos. A medida tem como objetivo atuar preventivamente no combate à violência contra o público feminino e deve ser adotada conforme a previsão orçamentária. A relatora, senadora Ivete da Silveira, do MDB de Santa Catarina, enfatiza que a iniciativa pode ser implementada de forma gradual. Para ela, o acesso a obras literárias, informativas e pedagógicas sobre esses assuntos contribui para o desenvolvimento de atitudes compatíveis com a dignidade da pessoa humana e com a não discriminação.
21: Nem só de violência vive o Brasil. Ele vive também de uma capacidade de reagir a ela.
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15: O Tribunal Superior Eleitoral decidiu que o e-título poderá ser usado normalmente nos dias das eleições, inclusive para download. A novidade vale para os 2 turnos de votação. Mais detalhes com o repórter Herman Kulitz.
25: Os cidadãos poderão usar o aplicativo e-título normalmente nos dias da votação, inclusive para download. Isso vale tanto para o primeiro turno quanto para o segundo. O anúncio foi feito pelo presidente do TSE, ministro Cássio Nunes Marques, destacando as funcionalidades.
26: A Justiça Eleitoral iniciou o envio de notificações oficiais pelo aplicativo e-título. A iniciativa busca facilitar o acesso a informações importantes para o exercício do voto, como a consulta antecipada ao local e a sessão de votação. Reforçamos, portanto, a recomendação para que eleitoras e eleitores mantenham o aplicativo atualizado, façam o primeiro acesso e confiram seus dados anos com antecedência.
25: De acordo com o TSE, quem tem biometria cadastrada e fotografia digital poderá utilizar o e-título como documento oficial de identificação na hora de votar, apresentando o documento diretamente pelo celular ao mesário. Não serão aceitas capturas de tela nem documentos sem foto.
15: 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Com trabalhos técnicos de Eliseu Caires, o Jornal do Senado fica por aqui. Acompanhe agora as notícias da Câmara dos Deputados. Boa noite e até amanhã.
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1: Câmara analisa a destinação de percentuais mínimos de recursos ao esporte.
2: Projeto de lei cria uma política nacional de educação para jovens e adultos.
1: Parlamentares apresentam propostas para fiscalizar a qualidade da água.
3: Boa noite. Encerramos hoje o projeto de gravação de edições do Jornal Câmara dos Deputados em emissoras da rede Câmara de Rádio neste ano de 2026. Este programa está sendo produzido diretamente da cidade de Vitória da Conquista, com a participação do colega Guilherme Barbosa, da Rádio Câmara de Vitória da Conquista. Eu sou Márcio Aquilissardi, bem-vindo, Guilherme.
4: Boa noite, obrigado, Márcio. É uma honra profissional participar da apresentação desse jornal da Câmara dos Deputados, dentro da Voz do Brasil. Vamos agora às notícias da Câmara dos Deputados. O Wellington Roberto, do PSD da Paraíba, apresentou proposta de fiscalização e controle para verificar a origem e a regularidade da água utilizada na fabricação de refrigerantes e cervejas no Brasil. A iniciativa prevê a revisão das autorizações realizadas nas fábricas nos últimos 5 anos.
3: O Wellington Roberto quer saber se as empresas usam água mineral dentro dos padrões exigidos pelos órgãos de controle. O deputado também solicita explicações sobre a ausência nos rótulos dos refrigerantes de informações relacionadas à origem da água utilizada na produção.
4: Júlio Arcoverde, do PP, quer discutir a prestação dos serviços de abastecimento de água e esgotamento sanitário no estado do Piauí. O deputado cita relatos de falhas no fornecimento e defende mais acompanhamento da execução dos contratos de concessão.
3: Júlio Arcoverde sugere reunir representantes da concessionária, de órgãos reguladores e do poder público em uma audiência sobre o tema. Ele explica que o objetivo é avaliar a fiscalização do setor e discutir medidas para melhorar a qualidade e a continuidade dos serviços prestados.
0: Saúde.
4: Dorinaldo Malafaia, do PDT do Amapá, defende a aprovação de projeto de lei complementar que inclui o combate à malária entre os objetivos da atuação conjunta da União, dos estados, do Distrito Federal e dos municípios. A proposta prevê ações articuladas aos processos de licenciamento ambiental.
3: Dorinaldo Malafaia alerta que grandes empreendimentos instalados em regiões com alta incidência de malária devem considerar durante o processo de licenciamento os riscos da doença. O deputado avalia que a cooperação entre os entes federativos pode fortalecer a prevenção e o controle.
0: Segurança Pública.
4: Sargento Faur, do PL do Paraná, defende o aumento das penas para motoristas alcoolizados que causarem acidentes com vítimas. Ele cita casos recentes de atropelamentos fatais e mortes de motociclistas provocados por condutores embriagados.
6: Eu apresentei, baseado nessa carnificina que estamos vivendo no trânsito, um projeto duríssimo, que ele aumento de pena, reclusão de 6 a 20 anos quando o motorista sob influência de álcool ou outra substância psicoativa provocar morte no trânsito, crime inafiançável. Ou seja, chega de fiancinha de 3.000, de 1.000, de 2.000, não, vai ficar preso até decisão judicial. Multas mais severas.
3: A proposta também prevê 10 anos de suspensão da carteira de motorista em casos de morte e 7 anos quando houver invalidez permanente da vítima. Para Sargento Faur, as mudanças evitam a sensação de impunidade e tornam mais rigorosa a punição para crimes cometidos por motoristas embriagados.
4: Favorável à redução da maioridade penal de 18 para 16 anos, Paulo Freire Costa, do PL de São Paulo, considera que as regras atuais de punição para adolescentes precisam levar em conta a gravidade dos acontecimentos. Ele é um dos autores de PEC sobre o tema.
3: O texto assinado por Paulo Freire Costa também inclui a responsabilização penal de adolescentes maiores de 12 anos que cometam crimes violentos e hediondos. A justificativa aponta que o limite de 3 anos de internação pode estimular o recrutamento de menores para a prática de crimes.
22: Justiça.
4: Projeto de Alexandre Guimarães, do MDB do Tocantins, cria regras para punir a chamada litigância abusiva reversa. A proposta prevê punições para réus que descumpram decisões judiciais de forma reiterada ou apresentem recursos sucessivos apenas para atrasar as determinações da justiça.
3: De acordo com Alexandre Guimarães, grandes litigantes costumam transformar a demora dos processos em estratégia de negócio, o que sobrecarrega o judiciário. Para ele, a medida combate o abuso de poder econômico nos tribunais e assegura que as decisões sejam cumpridas.
22: Educação.
4: A Câmara analisa a criação de uma Política Nacional de Educação de Jovens e Adultos. A proposta pretende avançar na construção de medidas para estimular milhões de brasileiros que não conseguiram concluir os estudos. A repórter é Maria Neves.
7: A Comissão de Educação da Câmara dos Deputados aprovou o projeto que institui a Política Nacional de Educação de Jovens e Adultos. Pela proposta, o poder público deverá adotar ações para assegurar o acesso e a permanência na escola de todos os cidadãos que não concluíram o ensino fundamental ou médio na idade própria. Dentre as medidas previstas estão a busca ativa de estudantes que abandonaram os estudos, a previsão de orçamento próprio para o programa em igualdade de condições com o ensino regular e a oferta de bolsas de estudo. Ainda de acordo com o texto aprovado, a União deverá oferecer assistência técnica a estados e municípios para ampliar a oferta de vagas na educação de jovens e adultos. Nessa modalidade, as instituições de ensino deverão oferecer cursos em horários flexíveis, inclusive aos fins de semana. Para a deputada professora Luciene Cavalcante, do PSOL de São Paulo, que integra a Comissão de Educação, a proposta é fundamental, uma vez que o Brasil ainda conta com milhões de pessoas que não concluíram a educação básica.
8: Hoje, no nosso país, mais de 1.000 cidades não têm sequer uma turma de EJA. Isso é um escândalo. Quando a gente vai olhar que são quase 70 milhões de brasileiros que hoje não concluíram a educação básica.
7: O projeto ainda determina a formação de professores especializados e a realização de concursos públicos para a contratação de profissionais específicos para a formação de jovens, adultos e idosos. Os governos também terão de assegurar aos alunos da modalidade de jovens e adultos participação igualitária em programas de material didático, transporte, alimentação e assistência à saúde. Além disso, as instituições de ensino deverão oferecer espaço para acolhimento de crianças entre 4 e 12 anos, sob a responsabilidade de estudantes jovens, adultos adultos ou idosos. A proposta que institui a Política Nacional de Educação de Jovens e Adultos ainda será analisada pelas comissões de Finanças e Tributação e de Constituição e Justiça. Da Rádio Câmara de Brasília, Maria Neves.
22: Economia.
3: Lucas Ramos, do PSB de Pernambuco, apoia a criação de regras mais claras para responsabilizar os sócios pelas obrigações que permanecem após a extinção de uma empresa. A proposta, segundo ele, protege credores, trabalhadores e fornecedores, além de ampliar a segurança jurídica.
4: Relator da matéria na Comissão de Indústria, Comércio e Serviços, Lucas Ramos avalia que a mudança contribui para reduzir disputas judiciais e fortalecer o ambiente de negócios. Ele afirma que a medida ajuda a coibir o uso indevido da personalidade jurídica para evitar o cumprimento de obrigações.
3: Projeto de Júnior Ferrari, do PSD do Pará, amplia a desoneração tributária para serviços de conservação, modernização e reparo de embarcações listadas no Registro Especial Brasileiro. O texto também inclui as empresas brasileiras de navegação como beneficiárias do Renaval, o programa de incentivo ao setor.
4: Júnior Ferrari alega que a reforma tributária acabou com benefícios que garantiam a competitividade do setor de reparos navais. Ele entende que as mudanças são necessárias para preservar empregos, atrair investimentos estrangeiros e manter a infraestrutura de atendimento à frota brasileira.
3: Juarez Costa, do Republicanos de Mato Grosso, integra a Frente Parlamentar em Defesa do mutualismo. O grupo pretende acompanhar a regulamentação do sistema em que associados dividem os custos de proteção de seus bens como alternativa ao seguro tradicional.
4: Juarez Costa apoia a articulação entre o poder público, entidades do setor e a sociedade civil para fortalecer esse modelo de proteção patrimonial. A frente também busca contribuir para a aplicação das regras estabelecidas pela lei que regulamentou o mutualismo no país.
3: Produtores rurais endividados poderão ter até 25 anos para pagar seus financiamentos, conforme substitutivo apresentado por Dilceu Esperafico, do PP do Paraná. O relatório do deputado também estabelece carência de até 3 anos para o início dos pagamentos.
4: Dilceu Esperafico considera que a renegociação das dívidas pode ajudar os produtores afetados por perdas na safra, aumento dos custos de produção ou dificuldades na comercialização. O texto também prevê a suspensão de cobranças judiciais durante o período de adesão ao programa de renegociação.
3: Raimundo Costa, do PSD da Bahia, é autor de projeto que cria um selo nacional para identificação de pescado proveniente da pesca artesanal sustentável. A proposta também institui um programa de rastreabilidade para informar a origem do produto e a comunidade responsável pela captura.
4: Raimundo Costa aponta que a certificação pode aumentar o valor comercial do pescado artesanal, ampliando o acesso a mercados diferenciados. O texto prevê também que produtos certificados tenham prioridade em compras públicas, feiras e ações de promoção comercial.
22: Trabalho.
3: Mauro Benevides Filho, do União do Ceará, apoia a PEC que reduz de 44 para 40 horas semanais a jornada, com 2 dias de descanso a cada 5 trabalhados e sem redução salarial. Ele ressalta a importância da mudança para o bem-estar da população.
5: Eu bato muito que você, para você crescer, você tem que melhorar na sua função estudando. O que é que essa emenda constitucional está fazendo? É tentando reduzir, em vez de 1 dia por semana de folga, de lazer, de cuidar da casa, enfim, do que seja, de estudar, é reduzir de 5 por 2. O que é isso? É trabalhar 5 dias e conseguir folgar 2. Isso não significa que sábado e domingo não poderão trabalhar. Poderão sim. Você pode substituir um dia da semana, quarta-feira, trabalhar no sábado e assim por diante. Ou seja, a emenda constitucional prevê isso.
4: Mauro Benevides Filho considera que a redução da jornada também pode aumentar a produtividade. Segundo o parlamentar, empresas que já adotaram a escala de 5 dias de trabalho por 2 de descanso relatam funcionários mais motivados e redução das faltas justificadas por atestados.
3: Zé Adriano, do PP do Acre, apresentou requerimento para a realização de audiência pública para debater o fim da escala 6x1. O deputado propõe ouvir representantes da construção civil sobre os possíveis impactos da mudança nos custos, na produtividade e na manutenção dos empregos.
4: Zé Adriano considera que a construção civil deve participar do debate por empregar grande contingente de trabalhadores e depender intensamente de mão de obra. Ele avalia que a audiência pode contribuir para a análise das propostas sobre o tema que tramitam no Congresso Nacional.
3: Missionário José Olímpio, do PL de São Paulo, apresentou o projeto que autoriza a criação de um programa nacional de proteção a motofretistas e mototaxistas. A proposta prevê recursos federais para municípios e o Distrito Federal oferecerem gratuitamente equipamentos de segurança e cursos de qualificação.
4: Missionário José Olímpio defende a priorização de trabalhadores de baixa renda com adesão voluntária aos cursos e sem novos custos para a categoria. Segundo o deputado, o objetivo é reduzir os acidentes e as mortes no trânsito relacionados ao uso profissional de motocicletas.
3: Ercílio Coelho Diniz, do MDB de Minas Gerais, apresentou o projeto que cria o Programa Nacional de Requalificação Profissional para pessoas acima de 45 anos. Segundo ele, o objetivo é oferecer cursos gratuitos de tecnologia e serviços digitais, bolsas de qualificação e incentivos para empresas que contratarem os beneficiários.
4: O projeto de Ercílio Coelho Diniz também prevê prioridade para pessoas desempregadas há mais de um ano. O deputado argumenta que a iniciativa combate o etarismo no mercado de trabalho e reduz o desemprego prolongado entre trabalhadores com mais de 45 anos.
22: Esporte.
3: A Câmara analisa uma proposta que prevê a destinação de recursos ao esporte. A repórter Paula Bittar tem mais detalhes sobre a medida.
9: A Comissão de Constituição e Justiça da Câmara aprovou uma proposta de emenda à Constituição que estabelece que União, Estados, Distrito Federal e municípios deverão destinar anualmente pelo menos 1% da receita de impostos à promoção do desporto educacional e de alto rendimento. Além de definir percentuais mínimos, a proposta propõe um sistema de repasse de recursos entre os entes federativos para viabilizar políticas públicas integradas. Assim, do mínimo previsto para a União, 25% serão destinados aos estados e ao Distrito Federal e 25% aos municípios. Os critérios de rateio dos recursos serão definidos em lei complementar. O relator na comissão, deputado Helder Salomão, do PT do Espírito Santo, defende que a destinação de recursos mínimos pode colaborar para o incentivo ao esporte desde cedo.
10: A escola é a primeira oportunidade que o jovem, que o adolescente tem de começar a prática esportiva. E muitas escolas não têm a estrutura necessária, não têm o apoio. Nós precisamos ter recursos disponíveis, e nós estamos falando de 1% do total dos impostos arrecadados, para investimento em infraestrutura nas escolas do nosso país. Eu tenho certeza que nós vamos revelar muito mais talentos.
9: Segundo Helder Salomão, no futuro, mais dinheiro investido se transformará em mais medalhas para o país.
10: Hoje, nós temos o Bolsa Atleta, que é uma experiência bem sucedida, porque vários ganhadores de medalha nas Olimpíadas que o Brasil participa são de atletas que tiveram o apoio do Bolsa Atleta. Eu acredito que nós, ao aprovarmos essa PEC e ela se transformar numa legislação que garante recurso para infraestrutura e apoio aos nossos jovens, adolescentes, nós teremos muitos talentos. O Brasil vai se destacar muito mais nas Olimpíadas, nas competições nacionais e internacionais.
9: A análise da proposta pela CCJ é apenas o primeiro passo da tramitação na Câmara. Agora, a PEC que destina recursos para o esporte, assim como outras que estão sendo analisadas em conjunto e tratam do mesmo tema, precisa passar por uma comissão especial e pelo plenário em dois turnos de votação. Da Rádio Câmara, de Brasília, Paula Bittar.
4: A Câmara analisa projeto que cria uma política nacional para ampliar o acesso de crianças e adolescentes com autismo a atividades esportivas adaptadas. Autor da matéria, André Fufuca, do PP do Maranhão, afirma que a iniciativa utiliza o esporte como ferramenta de desenvolvimento, autonomia e inclusão social.
3: A matéria prevê a criação de núcleos e centros de esporte inclusivo e a capacitação de profissionais para atender esse público. André Fufuca destaca também a integração de ações nas áreas de esporte, educação, saúde e assistência social.
4: Termina agora esta edição especial do Jornal Câmara dos Deputados, produzida e apresentada pela Rádio Câmara de Brasília, em parceria com a Rádio Câmara de Vitória da Conquista, integrante da Rede Câmara de Rádio.
3: Eu agradeço ao Guilherme e a toda a equipe da Câmara de Vereadores de Vitória da Conquista pelo excelente trabalho conjunto.
4: Obrigado à Câmara dos Deputados por esta oportunidade. Este programa teve trabalhos técnicos de Everson Urani e apresentação de Márcio Aquilissardi e Guilherme Barbosa. Boa noite.
3: O Jornal Câmara dos Deputados volta amanhã. Fique agora com as notícias do Tribunal de Contas da União.
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